Boi pula pra cima, cavalo pula pra baixo, mulher pra subir na vida não depende de macho! Eita! Vamos de modão?

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2: 6:21.
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0: 6:59.
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1: Desfaz-se neste... 7:25. O som...

0: Ana Pagodinho!
1: Pagodinho!
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0: Alô, encontrinho!
3: Ian, Vitor Lima, encontrinho, que honra.
0: De propósito!
3: Obrigado pela presença de vocês e pela voz de vocês aqui nesse momento.
0: Vamos
3: lá! 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
1: Eu queria escutar agora o solo de Irmã Telo.

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0: Quero, viu?
1: É doída com força.
0: Esse pupurri é aquele verdadeiro. Que é isso?
1: A próxima é mais doída ainda.

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0: 9 e 31.
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2: Bora, Rio de Janeiro!

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2: Meio-dia e 25.
3: Deixa o baixo.

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1: Em Uiraúna, na terra dos músicos, dos sacerdotes, dos médicos também, às 12 horas e 32 minutos. Boa tarde.
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E agora estamos chegando no dial do seu rádio para lhe deixar bem informado com as notícias locais, regionais, estadual e nacional. Por meio dessa frequência que é a 104,9 da Capivara FM, o som das águas, como também da Poço Dantas FM. E retransmite esse rádio jornalismo que tem a produção e a apresentação de Geraldo Andrade. A sinoplastia dele, Alex. Hoje é uma segunda-feira, o dia é 28, o mês é setembro, o ano é 2026. Ou na data de hoje se comemora nada mais nada menos do que o Dia Internacional do Acesso Universal à Informação, Dia Mundial do Combate à Raiva, Dia do Latino-Americano Caribenho pela Descriminalização do Aborto, com sol nesse momento em Uiraúna forte, temperatura mínima de 23 graus Celsius, a máxima de 34. E vamos aos destaques da edição de hoje do programa Uiraúna Bom. Seca ameaça abastecimento de mais de 73 mil pessoas em 9 municípios do Rio Grande do Norte.

0: Contagem regressiva tá chegando a hora! Vamos com os destaques das eleições 2026.
1: Haja coração, tanta emoção, tanta emoção.
0: Eleitores não podem ser presos a partir de amanhã. Mas não vai inventar de fazer besteira. Pardal registra 613 denúncias na Paraíba, em Campina Grande, e volta a liderar a ocorrência. BTG Next. Lula mantém impacto técnico com Flávio Caiado no segundo turno. Eleições 2026, esquerda reage no Nordeste e pesquisa aponta empate técnico no Ceará e Pernambuco e na Bahia de todos os santos.

Ministério Público Eleitoral pede investigação da PF para apurar a distribuição de panfletos apócrifos na Paraíba. Saindo das informações com vista às eleições 2026, vamos concluir as manchetes com as informações gerais.

0: Flávio pede que Fux anule decisão divina sobre Nossa Senhora. Vá lá. Essas e outras vocês ouvirão a partir de agora no meu, no seu, no nosso programa. Oi, Irauna, bom que está só começando.
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0: Geraldo! Mesmo, rapaz, cá estamos nós, queremos agradecer a Deus que a nossa luz divina. Sem Deus não somos nada, sem Deus não vamos a lugar nenhum, rapaz. Ele é a nossa vanguarda de tudo, permitindo estarmos aqui depois de um final de semana tão tranquilo, né? Muita paz. Pois é, rapaz, inclusive de movimentação política, presença de candidatos, evento aqui nessa cidade do Iraúna, da sexta até

0: Tá bom. Da sexta até o sábado, né, rapaz? Chegando a reta final, né? Boa tarde, Alex! Boa tarde a você que já está em casa, sentado à mesa, reunido com a sua família, já se deliciando no seu bom paladar, então.
1: É claro, também tô cagado de fome.
0: Que é nenhuma novidade, rapaz. E você nos ouvindo aqui na frequência da 104,9, o som das águas, que é a Capivara FM.
2: Capivara FM.
0: Ela mesmo. Você que esteja lá no município de Poço Dantas, nos ouvindo pela co-irmã que retransmite esse rádio jornalista também, que é a Poço Dantas FM.
3: Aquele abraço!
0: Aquele abraço a todos, Poço Dantas. Você que está em trânsito, saindo do seu trabalho agora, nos ouvindo pelo receptor do seu carro.
4: Eita carreira danada!
0: Você que esteja em qualquer parte nos ouvindo, aquela ferramenta indispensável no seu dia a dia de labuta, que é a boa comunicação através dele, o celular. Você que esteja em qualquer parte do Brasil e do mundo nos ouvindo por ela, que é a grande vanguarda do século XXI.
5: É muito fácil de acessar. Ponto com ponto BR.
0: Ela, poderosíssima internet. A todos vocês, da forma mais prestimosa, bondosa, graciosa, grandiosa, agradecemos antecipadamente essa audiência desse programa até as 13h30, para deixar você bem informado e atualizado de tudo.
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0: O fim das bet tem sido uma preocupação para parte da população brasileira diante da dependência dos jogos de azar. Sabemos que nos dias atuais, ou sempre, alguém às vezes não tem a criatividade, seja até de forma comercial, de fazer um capital, vai apelar para uma coisa mais fácil, que é a sorte. Que para os grandes filósofos diz que a sorte não existe, é coincidência. Como também para os sábios populares, no seu adágio, eles afirmam que a sorte, onde bate, a prega. Mas o que tem a pregada realmente é a depressão, é o descaso financeiro, levando até o suicídio, de pessoas que começam a ganhar, ganham, e não enche, e não se conforma com o que está entrando no bolso, quer jogar ainda mais, e termina sendo naufragado e destruído financeiramente, levando a corda ao pescoço. Se vê que alguém lucrando isso, até os famosos que lavam o dinheiro e investem na chamada bets, e até os que praticam, vivem do submundo do crime, aproveitam a lavagem de dinheiro. Enquanto isso, famílias e famílias estão sendo codependentes de ver o membro do seu lar não resistindo à total dependência, não tendo a sobriedade, que não é algo tão fácil. Pois o governo decidiu, né, medida provisória, de dar um freio nas bets. Mas, por outro lado, já há uma reação, vai entender a população, porque lucravam as empresas, também davam dinheiro, oportunidade de emprego. O fim de bets pode impactar ações de varejo, mas juros e risco jurídico pesam. Eis a manchete que destacam na CNN Brasil com essa decisão do governo. Dinheiro antes destinado às apostas poderia ser usado para o consumo, mas seu efeito positivo tendo a ser limitado. Se vê que empresas que se enveredaram por a criatividade de alguém Se tão sabido e pegar os bestas,

0: Puxaram tanto no cabrecho e você caiu e não pode mais se levantar. E do jogo não contra força para abandonar. Por isso o governo está para frear.
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0: Ele mesmo, são

Então, o governo já agiu um pouco tarde. Será se não fosse um processo eleitoral na eminência, o governo faria isso? E também, às vezes, não há, essas metas não têm pago impostos, né, para os cofres da nação. Às vezes o governo quer imposto, então, principalmente o governo que aí está com a despesa mais do que a própria receita. A sua opinião sobre esse assunto, clique para cá. Outro assunto que ele trazer para a discussão, estamos prontos também. Alguma reivindicação, problema na sua rua, no seu bairro, vindo para cá a solução fica mais próxima. E claro, uma coisa tão errada, coloca a boca no trombone porque prejudica uma coletividade. E aí, a coisa tão errada, o nosso programa tem a filosofia real de que ouvimos sempre os dois lados. Tanto a sua denúncia como o próprio denunciado aqui em sua vez.

0: Olha, o presidente Lula disse que em sabatina na banda e que acredita na inocência do seu filho Lulinha, mas defendeu que ele seja investigado. Daqui a pouco os detalhes. Mas enquanto isso, eu tô aguardando a sua participação. E me responda então. Mas vamos colocar logo Lula falando sobre isso? Repito, Lula disse que acredita na inocência do seu filho Lulinha, mas ele será investigado.
1: Duvido que meu filho tenha falado com o diretor da Petrobras. Duvido que meu filho tenha falado com algum ministro. Duvido. O fato de uma pilantra como a Roberta, sabe, tá falando o que ela quer falar, eu conheço muita gente garganta. Eu conheço o que é o papel do lobista. O lobista passa na rua, sabe, na frente de uma pessoa que está na outra calçada. Ele falou, encontrei com meu amigo. Estava com ele no avião, estava com ele no hotel. Isso não quer dizer nada, querida. Agora, eu estou preocupado com meu filho, mas estou preocupado com o Vocarlo. Estou preocupado com o Banco Master, que foi um golpe de 60 bilhões de reais nesse país. Isso está me preocupando muito. E porque envolve muita gente da política e porque envolve gente da Suprema Corte.
2: Mas o então, chefe preocupado. De gabinete, ele pode deixa eu, falar deixa eu lhe nome falar
1: uma
2: do seu
1: coisa,
2: filho?
1: Deixa eu lhe falar uma coisa. Todo mundo sabe, sabe, que é proibido fazer o que não deve fazer. Todo mundo sabe. Eles montaram uma quadrilha na Previdência Social. Nós desmontamos a quadrilha, prendemos as pessoas, pagamos 3 bilhões e meio a 5 milhões de aposentados. E ainda recolhemos 6 bilhões dos bens dos ladrões. Mas... Então, eles criaram uma quadrilha, nós prendemos a quadrilha. Nós, eles criaram um banqueiro, eu criei um prisioneiro. E agora estamos investigando para saber até onde foi. Quem que esse corrompeu? Quem participou das orgias? Porque é o seguinte, se não pode corromper com dinheiro, corrompe com mulher.
3: Mas, presidente...
1: Se não pode, mulher não pode ser brasileira, tem que ser suíça, tem que ser sueca, tem que ser holandesa, tem que ser, sabe...
3: Então, mas, presidente...
1: Nós queremos desbaratar tudo.
3: Claro.
1: E meu filho não está em incólume. Se meu filho cometeu erro, ele tem que pagar.
0: Espera, né? Se espera que o Lulinha não deva mesmo, Lula. Que realmente você tenha dizendo a verdade. Porque o que... Uma informação que tem aqui... Ó, Atalho. A informação agora da Revista Oeste diz o seguinte... Governo Lula mantém em sigilo acesso de lobista amiga de Lulinha no Alvorada. Se ele não deve, como você está dizendo, Lula, não pode meter esse sigilo, não. O Gabinete de Segurança Institucional da Presidência da República, a GSI, do governo Luiz Inácio Lula da Silva, é... ao Atalho. É, as empresas querendo faturar e os atalhos aqui para nos atrapalhar na leitura, né? Mas tá certo, é a empresa de comunicação tem que faturar. O Gabinete de Segurança Institucional da Presidência da República, a GSI, do governo, Luiz Inácio Lula da Silva, negou acesso aos registros de entrada e saída da lobista Roberta Lucige no Palácio do Alvorada, feito com base na lei de acesso à informação. O pedido buscava informações sobre o período entre janeiro de 2023 e setembro de 2006, conforme o jornal O Globo. Tanto que faz parte do sistema Globo Comunicação, né? Essa revista Oeste? Não. E a revista Oeste só copiou. O órgão justificou a negativa com o argumento de que a divulgação das visitas ao

0: O presidente poderia gerar risco à segurança de instituições, ou por não dizer, tiraria a estabilidade eleitoral, né, da eminência já do próximo domingo. Né? Autoridades nacionais e estrangeiras e seus familiares, o GSI também criou a proteção de intimidade e da vida privada das autoridades. Mas tá errado, rapaz. Se são representantes públicos, tem que dar uma satisfação para a população. Seja direita, seja esquerda, a legislação prevê diferentes níveis de sigilo para informação pública. Classificação pode chegar a 25 anos, caso de informação ultra-secreta. O órgão, porém, não informou por quanto tempo os registros permanecerão protegidos. Pois é. Aí, um pede 100 anos de sigilo, o outro também vai pede. E o Lula disse que era contra 100 anos de sigilo, hein? Vai fazer o quê? Na teoria é uma coisa, na prática é a mesma, o mesmo erro. Não adianta, né? Vamos ao intervalo? A gente volta já já com mais informações.
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0: São 12h49.
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2: São 12 horas 54 minutos. Cá estamos nós de volta com o programa O Uiraúna Bom, que dá notícia de tudo e deixa bem informado e bem atualizado. Para você participar é o 999-87-3658. Você pode mandar a sua mensagem de texto, pode mandar o seu áudio, pode ligar diretamente, tanto pelo WhatsApp e também pela telefone móvel. Quem colocou mais sigilo de 100 anos? Foi Lula ou foi Bolsonaro? Nós temos aqui bate tudo de primeira. Um estudo da organização não governamental Transparência Brasil apontou que na gestão de Bolsonaro decretou 1.108 sigilos de 100 anos, o que representou cerca de 80% de todos os registros dessa natureza catalogada pelo governo federal entre 2015 e o fim de 2022, que ele governou. Do total de casos levantados, aliás, Bolsonaro governou de 2019 até 2022. 2015 era Temer. Não foi o final de Dilma e Temer, iniciou. Do total de casos levantados pela ONG no período, centenas foram classificados como indevidos ou de interesse público, segundo diz o Globo. O governo Luiz Inácio Lula da Silva, 2023, presente, dados obtidos via lei de acesso à informação, divulgados por portais como o G1, que é da Globo, mostram que a primeira metade da gestão Lula 2023-2024 registrou 3.244 negativas, muita coisa, né? Baseada na alegação de informações pessoais que prevê o prazo centenário, um patamar numérico próximo ao do governo anterior. Cometeu o mesmo erro, né? Tem que criticou. Pior ainda. Se é coisa pública, tem que ter transparência, homem. É sinal de que tem aquela músicazinha, tem aquela música de sinal. Coloca aí, já perdi a paciência com esse engodo de tanto faz oito. Então faz aquela 69, tanto faz, 69.
3: O que a gente faz?
2: Tem coisa por debaixo dos panos, rapaz. A estrutura política administrativa é corrompida. Você não vê as nossas instituições, até a justiça. Aí fica alguém dando como salvador da pátria, um rebanho de besta, brigando, degradando, perdendo a amizade, até brigando com o próprio sangue para defender políticos corruptos. Aí, Lula criticava do erro de Bolsonaro, praticando ainda pior do que o Bolsonaro. Coisa de transparência, que é coisa pública. Se a coisa é errada, não adianta estar sob sigilo, não, mano. Santa paciência. Fazendo sua participação, 999-87-3658. Lembrando que a próxima sexta-feira retornaremos já com o horário de sempre, né? O guia eleitoral vai até próxima quinta, né? Dia 2. Dia 1º, aliás. Dia 2 já teremos aqui uma conversa com o pessoal da associação do Corpo de Bombeiros dessa cidade, né? Vai falar sobre o motivo dessa associação aqui no programa. Já. A equipe da direção da associação estará aqui. E no domingo! Vai estar uma equipe forte, menino. Aqui da Capivara, eu, Jota Batista, Sampaio, Alex, Luzimar Queiroga. Vamos bater tudo de primeira, como demos show em 2024. Segue a trilha, menino. Informações, voto por voto, urna por urna. Ai, ai, já coração. Coloca outra música aí. Tem candidato e eleitor que o coração tá assim. Vai, Alex.

Pois é, rapaz, esse aí é pro derrotado. Mas faz parte, né? Um tem que ganhar e um tem que perder. E aí já vira, menino. Do partido de Caiado, Carlos Viana anuncia apoio a Flávio. Como é isso? O senador Carlos Viana, do PSD de Minas Gerais, declarou apoio a Flávio Bolsonaro, do Rio de Janeiro, já no primeiro turno da eleição presidencial, e se afastou da candidatura de Ronaldo Caiado, nome do seu próprio partido, que também concorre ao Palácio do Planalto. Candidato à reeleição por Minas Gerais, Viana afirmou que o morno não serve e vinculou a escolha por Flávio à sua própria campanha para chegar à presidência do Senado, posto a partir do qual promete dar andamento ao pedido de impeachment do ministro Alexandre de Moraes no Supremo Tribunal Federal. É compromisso, né? Eleição é sobrevivência, é balcão de negócio e é compromisso. Toma lá da cá. 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

mesmo. Não adianta nem você discutir, rapaz. 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Vamos à participação do ouvinte. Alô, boa tarde. Alô, boa tarde. Caiu a ligação? E aí?

indignação do ouvinte, o ouvinte pode retornar. 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

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E vamos com mais informações com vista às eleições 2026, contagem regressiva. Há 6 dias. Olha, a partir de amanhã, terça-feira, 29, exato 5 dias antes do primeiro turno das eleições de 2026, começa o prazo para que nenhum eleitor pode ser preso seguindo o calendário estabelecido pelo TSE. Mas não vai fazer besteira não, porque o flagrante você não se livra não. A regra não se aplica para prisões em flagrante ou para crimes inafiançáveis, como mandado de prisão já expedido, tá vendo aí? O prazo se inicia amanhã, se estende até o dia 6 de outubro, dia da eleição, né? 2 dias após o primeiro turno, 2 dias depois do primeiro turno, aliás. Na segunda-feira, nesse caso. Na terça-feira, aliás. Que será realizado em todo o Brasil no dia 4 de outubro. A medida já estava valendo para os candidatos que disputam o pleito. Para os postulantes, a regra já vigora desde o dia 19 de setembro, data que iniciou a contagem de 15 dias para o primeiro turno das eleições 2026. Para os candidatos, a regra também não vale para prisões em flagrante, delito ou por sentença criminal condenatória, por crime inafiançável ou por desrespeito ao salvo-conduto. As medidas tomadas pelo TSE visam a garantia do direito, tanto dos eleitores quanto dos candidatos, de exercer o seu voto sem privação de liberdade. É uma forma que a Justiça Eleitoral encontrou para assegurar o máximo de comparecimento do eleitorado no pleito.

É lá da região metropolitana de João Pessoa, menino. Campanha lá tá fervendo, rapaz. Inclusive lá fizeram uns panfletos apócrifos. E lá a justiça tá em cima. A promotora Juliana Couto Ramos, do Ministério Público Federal, pediu que a Polícia Federal abra um inquérito para investigar a distribuição de panfletos apócrifos contra o deputado Felipe Leitão, do MDB, e a prefeita de Baeta, Tassiana Leitão, do PSB. Os panfletos distribuídos na cidade causam o casal de ter, abre aspas, vendido o apoio, fecha aspas, após deixar a base do senador veneziano Vital do Rego do MDB anunciar apoio a Dabor Vanderlei, republicano, para o Senado Federal. No pedido, a promotora entendeu que o conteúdo dos materiais pode trazer prejuízos à campanha do deputado Felipe Leitão, do MDB. Possui um cordão de interferir na liberdade do voto e macular a legitimidade das eleições vindouras, destacou a promotora. Para o eleitor desavisado, que não se cerca de informações fidedignas, antes de emitir o seu voto, o panfleto tem o cordão de interferir na sua vontade e pode contribuir a dissuadi-lo do voto ao candidato Felipe Matos Leitão, sob a convicção de que esteja vinculado o suposto escândalo político envolvendo o banqueiro Daniel Vocaro, quando não há nada aparentes, provas, evidência ou indício de que haja fundo de verdade no que é propagado, é assumido o contorno de fake news, argumentou a promotora. Inclusive, os panfletos com a foto do deputado, da prefeita, Daniel Vocário, na boa, ô criatividade maléfica, é a concorrência que leva a isso. A promotora ainda alertou que o anonimato de quem financiou os panfletos não pode ser obstáculo para a investigação. Tá aí, meu irmão, agora... Cada ação tem uma reação, já tá tendo aí da justiça, né? Em política é um jogo, meu irmão, pior do que xadrez. É o jogo de levar, bater e ao mesmo tempo, meu irmão.

0: Não. Sado, meu, que o jogo é o au, ou se não, meu irmão, é um se matando o outro, né? Pastor Silas Malafaia, da Assembleia de Deus em Cristo, aproveitou o momento de aviso do culto desde domingo para mandar um recado para suas ovelhas. Ele pediu cuidado no voto para o Senado, destacando que Alexandre Moraes será o próximo presidente da corte. Brinque
1: com o pastor. Para você, eu não preciso falar muito, nem entrar em detalhe, porque o povo aqui é muito inteligente, sabe das coisas, né? Eu tenho dito aqui, se você vai anular teu voto ou não vai votar, eu quero te informar que quem vota, vota por você. Queria deixar bem claro isso aqui. Se você não quer votar, é um direito seu, irmão. Por favor, só estou te dando uma instrução. Também aproveito para te dar uma outra instrução. Cuidado em quem você vai votar para senador. Eu vou dar uma noticiazinha para vocês. Sabe quem vai ser o próximo presidente do Supremo Tribunal Federal? Alexandre de Moraes. É. E se a gente não tiver um Senado forte, imagina esse cara, o que ele tem feito sem ser presidente. Então, se você votar em candidato ao Senado da esquerda, esses caras vão proteger ele. Só estou querendo te avisar. Acorda. Acorda, irmão. Hã? Quer votar em senador da esquerda? São eles que vão proteger esse cara que persegue seu pastor. Ok? O seu Alexandre de Moraes. Só queria te informar. Precisamos de um Senado independente para botar o pé na porta para esses caras. Para eles respeitarem. Não estou falando de impeachment, nada disso. É para respeitar aquilo que faz a república e a democracia, a independência dos poderes. E para que haja independência de poderes, temos que ter um Senado forte. Não senadores que são grande parte verdadeiras prostitutas que se vendem a quem está no poder. Grande parte, com exceções. Então, cuidado com o seu voto de senador. Hã? E não precisa eu falar quem é que me representa como deputado federal e como deputado estadual. Você é livre, o voto é seu e não é do seu pastor. Eu só queria só deixar essas informações aqui com a igreja e que você desempenhe.
0: Aí o pastor mandando um recado para o seu redil, ou seja, a ovelhas, né, do seu redil, Silas Malafaia. Rapaz, disse que o padre João Cartaxo de Souza, saudosa memória, era marizista tão grande que a eleição de Maris para o governo do estado, a primeira em 82, o número é 5, que ele disse. Tá chegando a hora, aproximando. Já tá aqui na palma da nossa mão, que era 5 dedos, né? Já pensou. Aí, assim, mas aí já foi direto, né, o Malafaia. Diferente do saudoso João Cartaxo lá de Souza, o padre.

0: Ela também afirmou ontem, a banda, em entrevista ao programa Canal Livre, que não lembrar se ganhou isso do presidente do banquete, Daniel Vocara. Deu amnésia, né? Ou criaram fake news, né, pra Lula, desse negócio do isso. Vamos ouvir.
1: Então, veja, eu atendo centenas de empresários, de todos os níveis, pedido pelas mais diferentes fontes. E eu atendo. Olha, esse cidadão apareceu junto com outro cidadão chamado Augusto, acho que era o sócio dele, apareceu no meu gabinete, estava lá duas ou três pessoas, estava inclusive o Galípolo, que eu chamei para participar da conversa, me dizendo que estava sendo perseguido, que estavam querendo quebrar o banco dele. Eu falei o seguinte: olha, não vai ter perseguição política. Você pode ficar certo que no meu governo não tem perseguição política. Você está tendo chance de se defender. Nós vamos apurar. Se você estiver errado, você paga o preço. Se não estiver errado, você não paga. Ele estava errado, pagou. Está preso. O que mais que eu poderia fazer? O que mais? Além de fazer isso.
2: Saíram conversas essa semana, um advogado, Valfrido Vardi, falando dessa marcação do encontro. E não só falando como, olha, me passa a agenda que eu dialogo.

0: presidente, e depois dizendo como se tivesse deixado um presente.
1: Você nunca foi lobista?
0: Não.
1: É, o lobista fala bom dia pra você, ele fala que dormiu com você.
0: Então o senhor nega essa conversa,
1: é isso? Não, eu recebi o cara. A conversa do Valfrido, eu nego, eu não sei o que, que ele falou.
0: E que ele teria deixado algum uísque ou presente também, não?
1: O que ele falou?
0: Que ele teria deixado um uísque ou algum presente também,
1: não? Mas se me deu uísque, já bebeu. Já bebi também. Eu não fico contando que me dá uísque. Eu ganho muita coisa, lembrança, sabe? Não sei se deu, mas se deu, já bebi. Pode ficar certo. Agora.
2: Aí. Ah, disse que... Não ter recebido isso. É, disse que já recebeu. Não foi tão confesso, né? Na altura do campeonato, o Lula não ia confessar, né?
3: Só cuscuz
2: com ovo. Que cuscuz com ovo. Lula começou com cuscuz com ovo, ele tava empanzinado. Ele não ia fazer com o saudoso João Corais, ex-prefeito Triunfo. E foi caçado por ser réu, confesso. Ele deu uns pneus numa carroça. Aí o cabo foi e entregou o candidato adversário dele, na época da Miss Mangueira. Foi derrotado. Botou na justiça. Na hora de que ele foi depois, ele disse: eu dei, que o dinheiro era meu, dei no meu bolso e o cabo era pobre, tava precisando. Aí a 10 motos aqui, a juíza, pam!
4: Mais uma cerveja.
2: E cerveja arrumou, foi aquelas coisas lá. Vai, como é as malas da prefeitura? Bota aí.
4: Essa cachaça da Gol.
2: Vai. A mesma mala, ó. Ele arrumou a mala, tira da prefeitura, fechou, mandaram.
4: Uma mala aí.
2: Foi, foi. O Corai foi réu, confesso.
4: Uma mala aí.
2: Que ficou em cima do muro se recebeu o uísque ou não do Focara.

0: Coutinho comparou o atual cenário eleitoral com disputas presidenciais de décadas anteriores e afirmou que, no passado, havia diferentes nomes com trajetórias políticas consolidadas e projetos distintos para o país. O Brasil não tem outra alternativa. Há 20 anos e 30 anos atrás, nas eleições presidenciais, você tinha uma disputa aguerrida, forte. Você tinha Lula, você tinha Brizola, você tinha Mário Covas, você tinha Ulisses Guimarães, declarou. Vamos ouvir.
1: O Brasil não tem outra alternativa. Há 20 anos atrás, 30 anos atrás, nas eleições presidenciais, você tinha uma disputa aguerrida, forte. Você tinha Lula, você tinha Brizola, você tinha Mário Covas, você tinha Ulisses Guimarães. Você tinha gente que, apesar das suas diferenças, todos sabiam que eles tocariam o país defendendo o Brasil. Hoje em dia você não tem isso. Hoje em dia você tem apenas a única candidatura com discernimento, com estatura, de conduzir o Brasil num momento tão delicado do mundo, é a candidatura do presidente Lula. Isso é indiscutível. Você não tem nenhuma construção de ideias da parte de nenhum desses outros candidatos que apontem para isso. Enquanto que o presidente Lula é um homem que é capaz de ir numa Assembleia Geral da ONU, né, abre uma Assembleia com um discurso histórico de defesa da soberania brasileira, de defesa da democracia, de defesa de uma economia que pense no ser humano, que pense nas pessoas, ou seja, um grande líder mundial, né? E o Brasil não pode voltar para as mãos da extrema-direita, porque seria um retrocesso inimaginável para o nosso povo. Então, eu estou sempre colocando isso como algo que é muito importante, talvez seja mais importante do que a minha própria postulação.
0: Aí, a eleição hoje se resume só nesses dois nomes, né? Um da esquerda e da direita, né? Que é o Lula, disputa a reeleição, permanecer no Palácio do Planalto, representando a esquerda, que é o nome mais forte da esquerda hoje, como também da direita, que tenta voltar com o bolsonarismo através do seu herdeiro, seu filho Flávio, que disputa. Vamos ao intervalo? A gente volta já já com mais informação.

0: Ações aqui no programa O Iraúna Bom, 13h18.
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2: Às 13 horas e 23 minutos, cá estamos nós de volta com o programa O Uiraúna Bom, que dá notícia de tudo. E vamos com as informações com vista às eleições. A pesquisa presencial da BTG Next divulgou a 16ª rodada hoje e trouxe novamente um cenário de estabilidade a 7 dias das eleições. O presidente Luiz Inácio Lula da Silva, do PT, está à frente do senador Flávio Bolsonaro, do PL, no primeiro turno da disputa pela presidência da República. Mas se ambos continuam empate técnico no segundo turno. O petista também empata na segunda etapa da eleição com o ex-governador de Goiás, Ronaldo Caiado, do PSD,

0: e desagarra um pouco do escritor Augusto Cury, do Avante. Na amostra atual sobre o segundo turno, Lula resiste a 46% contra 44% de Flávio. Contra Caiado, o petista tem 46% contra 42% do Goiano. Ambos os cenários mostram impacto técnico dentro da margem de erro da pesquisa, que é de 2 pontos percentuais para mais ou para menos. Em confronto com o escritor e médico Augusto Cury, o presidente tem 46% e Cury 41%. Vamos ao ouvinte, alô, boa tarde.
1: Boa tarde, Geraldo. Geraldo, cadê a galerinha? Sumiu, foi? Bota a música aí pra galerinha.

0: Eita, André, obrigado por a sua participação. Não provoca, André, o vespeiro. 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Tata Mostra me agradecer que o mesmo me convidou, estive lá no Paraná, na noite que ele era o casal, ele e sua esposa Rivagra, festa do Paraná, foi show, menino, tá lá, arrematou, e a prefeita de lá, foi show, obrigado. 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Agora sim, se o seu gás já acabou, a ansiedade vai acabar agora. Quem nem no gás vai chegar?
1: O gás!
0: É isso mesmo! 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Vamos ver. 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

0: 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Não ouvi direito.
1: Ô, gás! Esse é o gás! Ô, gás!
0: Olha, segundo a BTG Next, apoio de Lula cai entre beneficiário do Bolsa Família e cresce a Flávia. Oxe! Presidente Luiz Inácio Lula da Silva do PT aparece com 56% das intenções de voto do primeiro turno entre os entrevistados que recebem o Bolsa Família ou moram com alguém que recebe o benefício. Segundo a pesquisa da BTG Next, divulgada nesta segunda-feira, 28, que nós já divulgamos os números. É, na rodada anterior eram 54 neste segmento que dizia votar no presidente, candidato à reeleição pelo PT, e uma queda de 8 pontos para mais ou para menos. Nesse mesmo grupo, o senador e candidato pelo PL, Flávio Bolsonaro, subiu de 17% para 27% das projeções do primeiro turno, em um crescimento de 10 pontos percentuais. O mesmo movimento também aparece nas simulações de segundo turno entre os dois presidenciáveis, Lula 61%, ante 71% na pesquisa anterior, enquanto Flávio marca 34%, ante 23% da amostra divulgada na semana passada. A queda das intenções de voto de Lula nesse segmento ocorre poucos dias depois do anúncio do reajuste de 15% nesse benefício feito no dia 17 de setembro. Será que está acreditando? Não acredita porque é crime eleitoral, hein? Sei não, por isso que diz que política é como a nuvem, né? O cenário pode mudar a qualquer momento. Olha, no segundo turno a certeza do voto está em 92%, certo afirmar que pode mudar. É a informação da Jovem Pan, né? No recorte do prosseguimento do primeiro turno, Flávio lidera entre os evangélicos com 50%, Lula entre os católicos 47%. No segundo turno, Flávio lidera entre os evangélicos com 57%, Lula entre os católicos 52%. A pesquisa indica ainda que no segundo turno, Flávio Bolsonaro lidera os evangélicos com 57%, enquanto Lula tem maioria entre os católicos 52%. A notícia é da empresa Beto. Mas quem está divulgando é a Jovem Pan. E vamos com a última informação, rapaz. Uma informação. Quase 1 milhão de brasileiros no exterior podem votar em 2026. Quase 1 milhão de brasileiros com domicílio eleitoral no exterior estão aptos a votar nas eleições de 2026, segundo dados do Tribunal Superior Eleitoral. Ao todo, são 918,876 eleitores distribuídos por 134 países, números que correspondem a pouco mais de 0,5% dos cerca de 158,7 milhões de eleitores registrados no Brasil. Pois é, na Paraíba, são mais de 3 milhões de eleitores aptos. Os brasileiros que vivem fora do país podem votar somente para os cargos de presidente e vice-presidente da República para a eleição deste ano. O TSE prevê a instalação de sessões eleitorais em 180 cidades do exterior. E amanhã nós vamos trazer, né, os dados do eleitorado daqui da nossa região. Inclusive, em Iraúna são 3 mil eleitores. Deve votar 9 a 10, porque ele, se fosse municipal, aí buscaria os eleitores fora, né? Ele mesmo, 13 horas e 32 minutos. Queremos agradecer a todos que estavam na sintonia, que participaram, a André Max que participou, e voltaremos amanhã, se Deus quiser, com mais informações. Mas quero deixar essa frase: se a ignorância é uma bênção, eu nasci para sofrer com excesso de informações e falta de sabedoria. E boa tarde.
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0: jogo.
1: Peraí, mãe.
0: Agora,
1: tô, sabe esse tô jogo terminando. Agora. Peraí, mãe, peraí.
2: Toca aquela lá e bota a skin de vaqueiro.
3: Poxa, eu já sei qual é.
4: E bota a

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0: Agência de viagens, pois não?
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0: Obrigado, irmão.
1: Obrigado!
2: Pancada, viu, velho? Sacada, lembra ao vivo? Diferente do que nunca. É puleiragem, vamos embora.

0: vaquejada. 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
1: Original.
0: Muito de vaquejada.

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2: Olá, boa noite.
1: Boa noite para você que nos acompanha em todo o país.
2: Segunda-feira, 28 de setembro de 2026.
1: Vamos aos destaques do dia.
2: Mais de 500 sites de apostas irregulares são retirados do ar no Brasil.
1: E após proibição das bets, quem tem dinheiro nas plataformas poderá pegar o valor de volta.
2: Cidadão será notificado sobre prazos e procedimentos para a devolução dos recursos. Luciana Colares de Holanda.
3: A partir de terça-feira, dia 6, os sites e aplicativos de apostas saem do ar.
1: Mercado de combustíveis tem regras mais rígidas contra aumentos abusivos.
2: E portaria prorroga a subvenção ao óleo diesel em meio à alta do petróleo. Gabriela Noronha.
4: Em outra frente, a ANP determinou multas que somam mais de 700 milhões a distribuidoras de combustíveis por elevação abusiva de preços.
1: Futebol feminino ganha marco legal para a profissionalização da modalidade.
2: Lei também prevê proteção à maternidade e combate à discriminação e à violência. Thaís de Araújo.
5: A lei do futebol feminino estabelece diretrizes nacionais para o desenvolvimento do esporte. Entre as medidas está a redução gradual do número de atletas não profissionais nas competições oficiais.
1: Hoje na apresentação da Voz do Brasil, eu, Mariana Jungmann e Luciano Seixas.
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1: Quem tem dinheiro em casas de apostas vai receber informações do governo federal sobre como e quando pedir a devolução dos valores.
2: Os avisos serão enviados pela caixa postal do gov.br e também pelo WhatsApp para orientar os usuários sobre os procedimentos e os prazos.
1: Pelas novas regras, os valores devem ser devolvidos diretamente pelas casas de apostas até 5 de outubro. Em alguns casos, a restituição será feita por instituições financeiras, com prazo até 14 de outubro.
3: As empresas têm até o dia 5 de outubro, próxima segunda-feira, para retirar as propagandas do ar, inclusive de patrocínios. Dia 5 também, às 11h59 da noite, é o prazo para retirada voluntária dos valores pelos apostadores. A partir de terça-feira, dia 6, os sites e aplicativos de apostas saem do ar. Entre os dias 7 e 8 de outubro, as bets devem informar as instituições financeiras os saldos remanescentes, discriminados por CPF. E de 9 a 14 de outubro, finaliza o prazo para devolução dos saldos aos apostadores pelos bancos. A partir do dia 14, se houve qualquer obstáculo para devolução dos valores, os saldos serão repassados à Caixa Econômica Federal, que receberá os recursos e vai providenciar a devolução aos apostadores. Luciana Colares de Holanda, para a Voz do Brasil.
2: E também está sendo feita a operação contra as bets que não eram regularizadas, as ilegais.
1: Já foram retirados do ar 506 sites suspeitos de oferecer apostas de forma irregular no Brasil.
2: A ação foi feita pelos Ministérios da Justiça e Segurança Pública e da Fazenda, que monitoram plataformas sem autorização para funcionar no país.
1: Levantamento também identificou 43 canais e grupos ativos no Telegram relacionados à divulgação de apostas e jogos de cassino online. Juntos, eles ultrapassam os 202 mil integrantes.
2: A iniciativa faz parte de um trabalho para interromper o acesso a plataformas que operem sem autorização e impedir que novos endereços sejam usados para oferecer apostas ao público brasileiro.
1: Uma questão de saúde mental.
2: Assim, o governo federal definiu a onda de vício em apostas online, as bets, que foram proibidas na semana passada em todo o país.
1: Transtornos e até mesmo casos de suicídio entre os jogadores tornaram o problema mais que uma questão financeira, segundo o Ministério da Saúde.
2: Mesmo com a proibição, o SUS segue oferecendo atendimento para os afetados.
6: Em 2022, o homem, que vamos chamar de Reinaldo, foi apresentado a uma plataforma de apostas de times de futebol. Ele gostou do que, até então, considerava uma brincadeira inofensiva. Mas, aos poucos, Reinaldo foi se afundando nas apostas online. Chegou ao ponto de comprometer a renda da casa e pegar empréstimos para tentar cobrir os rombos causados pelas bets.
7: Eu cheguei a pegar um empréstimo no banco de R$7.000, botei uma banca e no outro dia eu já tinha perdido os mesmos R$7.000. E eu fiz isso não foi uma vez, foram em outras vezes também.
6: Após 4 anos de vício, Reinaldo teve um princípio de infarto e entendeu que era hora de procurar ajuda.
7: Nesse dia eu tive uma virada de chave, assim, no sentido de que eu pensei, ou eu paro ou eu acabo com a minha vida.
6: Entre maio e junho, 50 milhões de brasileiros apostavam em bets, segundo pesquisa da Confederação Nacional de Dirigentes Lojistas e do Serviço de Proteção ao Crédito. De acordo com o estudo, que considerou apenas as capitais, 43% dos apostadores já deixaram de pagar contas essenciais, como água e luz, ou abriram mão de lazer por conta dos jogos. Merula Borges, especialista em finanças da Confederação, diz que o vício não prejudica apenas os apostadores, mas a própria economia do país.
8: Ultimamente, só os custos negativos de saúde e no comércio ficam no Brasil, enquanto a maior parte do lucro acaba indo para

0: fora, com empresas que estão instaladas fora, que não geram emprego.
1: Os efeitos colaterais das bets extrapolam as finanças. Um dos principais motivos para a proibição dos jogos no Brasil, segundo o governo federal, é que o vício se tornou um problema de saúde pública. Quadros como ansiedade, depressão, alterações no sono e no humor são associados ao transtorno do jogo. Segundo a OMS, a Organização Mundial de Saúde, o risco de morte por suicídio é 15 vezes maior entre pessoas que estão nessa condição. Entre 2018 e 2025, os atendimentos no SUS ligados a jogo e problemas com apostas cresceram 140%. O ministro da Saúde, Alexandre Padilha, lembra que as pessoas afetadas podem recorrer ao SUS para buscar ajuda.
2: A gente oferece hoje já teleatendimento para as pessoas que, por vergonha, por estigma ou por dificuldade de acesso, não procuram uma unidade de saúde presencial, então elas podem acessar, vão continuar acessando através do Meu SUS Digital. Vamos continuar oferecendo os atendimentos presenciais.
1: Desde que entrou no ar, em dezembro de 2025, a plataforma de autoexclusão do governo federal registrou o pedido de bloqueio do CPF em sites de bets de mais de 1 milhão e 300 mil pessoas. 51% dessas pessoas declararam relação direta com a saúde como motivo para a autoexclusão. Reportagem Luana Karen.
3: Está em vigor uma nova etapa do programa de renegociação de dívidas do governo.
4: Nas fases anteriores, a União dava uma garantia aos bancos para que eles dessem descontos. Agora, o governo vai adquirir a carteira de débitos.
3: Os descontos devem começar a ser repassados aos devedores a partir de fevereiro de 2027. Entenda como vai funcionar com Pablo Mundim.
5: Uma nova etapa do programa de renegociação de dívidas, o Desenrola, prevê a compra pelo governo federal de carteiras de dívidas de pessoas físicas. A medida provisória estabelece descontos de, no mínimo, 90% para dívidas de até 10 mil reais. O ministro do Planejamento e Orçamento, Bruno Moretti, explica quais dívidas poderão ser incluídas no programa.
6: As dívidas em atraso de um período de 2 a 4 anos e meio, mais ou menos, porque a partir de 5 anos essas dívidas prescrevem.
5: Na prática, bancos e demais credores poderão oferecer suas carteiras de dívidas em leilões. Será selecionada a instituição que oferece o maior desconto. Depois da compra, o consumidor poderá quitar o saldo restante à vista ou parcelar a dívida. Os juros e as demais condições de pagamento ainda serão definidos pelo Conselho Monetário Nacional. A economista e professora da FGV, Carla Beni, fala sobre a diferença dessa medida para outros programas de renegociação.
7: A mudança desse modelo é que o cidadão vai dever para o Tesouro Nacional. Então, o Tesouro que vai fazer toda a negociação com o banco e vai comprar os lotes pelo maior desconto possível.
5: A economista da FGV, Carla Beni, também orienta os consumidores sobre os cuidados para evitar um novo endividamento.
7: O importante é que a pessoa já comece a fazer uma programação, já vai tentando já juntar algum valor. Numa situação ideal, ela quitaria essa dívida da vista para não continuar com outra dívida. Mas se ela precisar parcelar, é importante que essa parcela caiba no orçamento para que ela não se frustre novamente.
5: O cronograma prevê o chamamento dos credores em novembro, a apresentação das propostas em dezembro e a homologação em janeiro. A previsão é que os contratos sejam assinados e os descontos comecem a ser repassados aos devedores em fevereiro de 2027. Para acompanhar as próximas etapas e saber como participar, o consumidor deverá consultar os canais oficiais do programa, que ainda serão divulgados. Reportagem Pablo Mundim.
4: O Setembro Verde chama a atenção para a importância da doação de órgãos.
3: E nós conversamos com a coordenadora-geral do Sistema Nacional de Transplantes do Ministério da Saúde, Patrícia Freire, sobre a logística, as regras e as diferenças que esse gesto pode fazer para salvar vidas e dar uma nova chance a quem espera por um transplante. Acompanhe. Doutora Patrícia, bem-vinda à Voz do Brasil, um prazer ter a senhora conosco aqui. Vamos começar então essa conversa com uma dúvida que é muito comum, né? Qualquer pessoa pode ser doadora de órgãos e tecidos?
8: Sim, qualquer pessoa, primeiramente, obrigada, Mariana, pelo convite. Aqui no mês da doação é muito importante a gente falar sobre isso, né? Setembro é dedicado à doação, ao incentivo à doação.

0: doação de órgãos e tecidos, né? Então a resposta é sim. Qualquer pessoa saudável que não tenha doenças transmissíveis pode ser doadora de órgãos e tecidos, né? Para ser doador de órgãos após a morte, é preciso estar em morte encefálica. E para ser doador de tecidos, o coração já pode ter parado e é possível doar alguns tipos de tecidos.
1: Agora, existe idade mínima para essa doação ou idade máxima?
0: Idade máxima não tem. Idade mínima, sim, para aqueles pacientes que estão em morte encefálica, porque a morte encefálica, que é a morte cerebral, né? Ela só pode ser diagnosticada a partir de 7 dias de vida. Então, a idade mínima, é claro, tem que ser a partir de 7 vidas, mas a partir de 7 dias de vida é possível doar órgãos para transplante. Idade máxima não tem. Vai depender, é claro, da performance da pessoa, né? Hoje em dia, um idoso, por exemplo, de 70 anos, né? Existem pessoas com 70 anos que são atletas, que estão muito bem de saúde, então isso não impede a doação de órgãos. Então não existe idade máxima, existe a condição da pessoa naquela idade. Se ela estiver bem, saudável, sem doenças transmissíveis, não há impedimento só pela idade. A idade isoladamente não impede a doação de órgãos.
1: E aí, no caso, uma criança doa para outras crianças, idoso necessariamente vai doar para outro idoso? Tem essa relação?
0: Depende. Na verdade, o regulamento técnico do Sistema Nacional de Transplantes, ele prioriza que doadores abaixo de 18 anos, órgãos de doadores que tenham de 18 anos ou menos, vão primeiro para receptores também com abaixo de 18 anos. Mas isso varia um pouco, assim, por exemplo, porque nós podemos ter uma criança de 13 anos que seja muito grande, tenha, por exemplo, um coração já grande, né? Nós temos adolescentes aí de 13, 12 anos que tem 1,90m, né?
1: Porte
0: físico de adulto. Então, o coração desse adolescente provavelmente não vai caber numa criancinha de um ano que está precisando de um coração para transplante. Então, a gente faz essa relação antropométrica também, né? Mas, a priori, órgãos de doadores infantis vão primeiro para receptores infantis. Se não tiver nenhum receptor dessa faixa etária compatível, aí ele vai para doação de órgãos para adultos normalmente. Mas a gente procura fazer essa compatibilidade antropométrica.
1: Agora, a senhora mencionou, né, a doação em casos de morte encefálica. A gente tem doação também de pessoas em vida, porque eu acho que a maioria das pessoas, quando pensa em doação de órgãos, já pensa em situação de morte, né? Mas a gente tem doação em vida também. A senhora pode falar um pouquinho pra gente dos dois casos, assim, quando que se trata de doação pós-morte, quando que é possível fazer doação em vida ainda?
0: Sim, a doação pós-morte, ela é prevista em lei, né? E ela ocorre numa situação que a gente chama de morte encefálica, que é quando a perda da função total das funções do cérebro, né? A gente sabe que todo o nosso organismo é comandado pelo nosso cérebro, então quando ele para de funcionar, isso é a morte de fato do indivíduo. E é na morte encefálica que é possível se doar coração, rins, fígado, pâncreas, intestino e tecidos também. É possível doar córneas, é possível doar pele, ligamentos, ossos, tendões, enfim. Mas na doação inter vivos, a gente só pode doar órgãos duplos ou órgãos que se regeneram, né? Então, em vivo, na doação em vivos, a gente pode doar um dos rins, parte do fígado e pode doar medula óssea. Esse é o tipo de doação em vida que pode acontecer.
1: Muito bem. Agora, doutora, uma única pessoa pode doar mais de um órgão, mais de um tecido?
0: Com certeza. Um único doador falecido, por exemplo, ele pode doar até 7, 8 órgãos e também pode doar todos os tecidos, exceto medula óssea. E o doador em vida é aquilo que eu falei. Ele pode doar medula óssea, um dos rins ou parte do fígado.
1: E o Sistema Único de Saúde tem uma lista única para isso? Acho que essa também é uma dúvida que muita gente tem, né? Porque as pessoas têm aquele imaginário de que você pode... tendo dinheiro, você vai passar na frente. É uma lista única, né?
0: É uma lista única. Critérios econômicos, sociais, políticos, enfim, isso não é um consenso comum, é uma lenda urbana, né? Isso não existe, a lista é única. A distribuição dos órgãos que são doados pelas famílias, ela é feita através de critérios técnicos e não é feita assim diretamente pelo humano. Há um sistema informatizado que cruza os os dados de compatibilidade dos candidatos a transplantes, ou seja, daquelas pessoas que estão em

0: inscritas na lista única com os doadores, com os dados dos doadores, e existe um algoritmo. Então, ele cruza os dados dos doadores e dos receptores e vê qual é o mais compatível e organiza, assim, por critérios cronológicos, por critérios de urgência máxima, né? Então, você pode, por exemplo, uma pessoa pode passar na frente da lista, pode, se ela tiver muito urgente. Uhum. Porque tem aquela pessoa que está inscrita, mas que ela não está tão urgente, ela pode esperar um pouco. E tem alguns que entram no caso de urgência máxima, que ela precisa transplantar em 48 horas, ou senão ela morre. Então, nesses casos, a lista olha quem está em urgência. E, é claro, ela classifica os urgentes primeiro e os eletivos na sequência. Então, a lista é única e não existe. O nosso sistema, ele prima por isso, sabe, Mariana? Ele prima pela transparência do sistema. Então, as pessoas que são candidatas a um transplante e que estão inscritas nas listas, elas têm acesso ao seu prontuário e elas podem acompanhar a sua situação na lista. Então, ela vai ver quem passou na frente por questões de urgência, enfim. Então, a lista é totalmente transparente e não é possível se passar na frente da lista por questões que não sejam urgência.
1: Agora, antes da gente encerrar, queria que a senhora falasse um pouco sobre como as pessoas devem proceder, caso elas queiram ser doadoras, né? Acho que é muito importante, principalmente quando se você tem a intenção de ser doadora, mas você percebe que a sua família pode ter algum tipo de preconceito com aquilo ou algum tipo de resistência, né?
0: Na verdade, as famílias não têm preconceito, as famílias não têm conhecimento, porque a doação de órgãos é uma coisa, assim, a gente costuma dizer que é o suprassumo da alta complexidade, né? Quando todos os tratamentos falharam, o que que resta agora? Trocar o órgão? Então, as famílias têm desconhecimento, né? Mas o que é essencial, que fique assim de mensagem para quem está nos ouvindo, é que se você deseja ser um doador após a sua morte, você venha a falecer e quiser se tornar um doador, você precisa deixar claro para sua família. Então, você, sei lá, está numa conversa de fim de semana, vocês estão ali no almoço de domingo na família, né? Você fala assim, gente, lembra aquela coisa da doação de órgãos? Eu quero deixar bem claro, eu vou ser doador, viu? Se eu morrer, a gente até brinca, né? Se eu doer é para doar, se eu morrer é para doar tudo. Então, é isso que precisa ficar claro, porque a família, ela tende a fazer os gostos do seu ente querido
1: a
0: quando ele fala,
1: né?
0: Ela tende a respeitar. Então, o que é muito claro é falar, gente, se eu morrer algum dia, eu quero ser doador de órgãos. Se eu não puder, por exemplo, se não houver morte cefálica, a pessoa já tiver o coração parado de cara, né? Assim, por exemplo, num acidente de trânsito, o coração parou ali, dá para doar córneas, dá para doar ossos, dá para doar pele, dá para doar músculos, tendões, dá para doar uma série de outros tecidos. Principalmente, a gente tem que lembrar das córneas. A nossa lista de córneas hoje é gigante. E você imagina, você poder doar os seus olhos e fazer com que uma pessoa volte a enxergar. Então, isso é muito importante. Então, a mensagem que precisa ficar para as famílias, para a pessoa que quer se tornar um doador, avise a sua família, porque quem vai autorizar a doação é a sua família.
1: Muito bem, nós conversamos com Patrícia Freire, coordenadora geral do Sistema Nacional de Transplantes do Ministério da Saúde. Doutora Patrícia, muito obrigada pela entrevista à Voz do Brasil.
0: A gente é que agradece.
2: 2027 vai ser o ano da Copa do Mundo Feminina no Brasil.
1: E de olho no futebol feminino brasileiro, foi sancionado nesta segunda-feira um marco legal para a modalidade.
2: A legislação prevê medidas para profissionalização nas competições, proteção à maternidade e prevenção e combate à discriminação no futebol.
3: Foi sancionada nesta segunda-feira a Lei do Futebol Feminino, que estabelece diretrizes nacionais para o desenvolvimento do esporte. Entre as medidas, está a redução gradual do número de atletas não profissionais nas competições oficiais. Na principal divisão nacional, cada equipe poderá ter inicialmente até 4 jogadoras não profissionais. Nas demais divisões nacionais e na principal divisão estadual, o limite será de 6. A lei também estabelece medidas para ampliar a participação das mulheres em diferentes áreas do futebol e garantir mais direitos às atletas, como explica o ministro do Esporte, Paulo Henrique Cordeiro.
4: É uma lei que também se preocupa com a formação de gestoras, com técnicas, com a arbitragem feminina no futebol, com condições como a proteção à maternidade, com a busca da igualdade salarial entre as jogadoras do futebol feminino e do futebol masculino, que se preocupa essencialmente com o desenvolvimento desse futebol feminino, de nós virarmos a chave.
3: As atletas

0: também deverão ter acesso a condições equivalentes de treinamento, espaços, equipamentos e profissionais de suporte. A legislação inclui ainda medidas de prevenção e combate à discriminação, ao racismo, à intolerância e à violência contra as mulheres no futebol. A medida entra em vigor durante a preparação do Brasil para sediar, em 2027, a Copa do Mundo Feminina. O Mundial será realizado de 24 de junho a 25 de julho em 8 cidades brasileiras. Reportagem Thaís de Araújo.
1: O governo federal divulgou hoje uma série de medidas que vem tomando para evitar que o aumento do preço do petróleo, causado pela guerra no Oriente Médio, traga prejuízos para a população brasileira.
2: A cotação internacional do barril do petróleo Brent, o tipo que é para comercialização, já acumula uma alta de 40% desde o início dos conflitos.
3: As medidas fazem parte de um conjunto de ações para evitar o aumento do preço dos combustíveis no país diante da alta dos preços internacionais do petróleo. O pacote inclui nova portaria do Ministério da Fazenda, que prorroga a subvenção de R$ 2,12 por litro de óleo diesel, publicada na última sexta-feira. Segundo o ministro do Planejamento e Orçamento, Bruno Moretti, a política de concessão de subsídios aos combustíveis ainda é necessária e precisa ser mantida para atenuar os efeitos da guerra no Oriente Médio entre Estados Unidos, Irã e Israel.
4: A política de subvenção, ela funciona sempre como um amortecedor, né? Ela é do tamanho necessário para amortecer o choque e nunca ela é discricionária, sem parâmetros.
3: Na semana passada também foi deflagrada a Operação Carga Pesada. De acordo com o balanço divulgado nesta segunda-feira, entre 21 e 25 de setembro, 241 fiscalizações foram realizadas em postos, distribuidoras e revendedoras para checar preços e qualidade dos combustíveis e do GLP, o gás de cozinha. O ministro da Justiça e Segurança Pública, Wellington Lima, destacou que o reforço na fiscalização não vai de encontro ao livre mercado. O ministro disse ainda que é preciso diferenciar a liberdade para definição de preços das situações consideradas abusivas.
5: A necessidade de nós, a todo instante, chamarmos atenção para a distinção entre o uso, a liberdade de preço e o abuso. O uso dessa faculdade não se confunde com este abuso indiscriminado de preço. Imaginar 1.300% de incremento na margem de lucro é algo que atenta frontalmente contra o interesse da sociedade brasileira, da cidadania, da dimensão dos consumidores, e o nosso aparato de Estado deverá estar absolutamente mobilizado para reprimir esse tipo de conduta.
3: O governo também aumentou as penalidades previstas para infrações cometidas por integrantes da cadeia de combustíveis. Com a nova regra, o teto para as multas passou de 14 para 500 milhões de reais. Reportagem Gabriela Noronha.
1: E devido à elevação abusiva de preços, a ANP, Agência Nacional do Petróleo, Gás Natural e Biocombustíveis, já aplicou multas que somam mais de 700 milhões de reais a distribuidoras de combustíveis.
2: E essas foram as notícias do governo federal.
1: A realização da Secretaria de Comunicação Social da Presidência da República.
2: Com produção da empresa Brasil de Comunicação.
1: Fique agora com as notícias do Poder Judiciário e do Congresso Nacional. Boa noite.
2: Boa noite para você e até amanhã.
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8: STF vai definir limites para quebra de sigilo telemático em fiscalização tributária.
9: Acordo prevê medidas para combater o assédio eleitoral na administração pública da Paraíba.
8: Para o STJ, condenação por violência doméstica é fundamento suficiente para impor a participação do agressor em grupo reflexivo.
9: Boa noite, eu sou Marcela Luiza.
8: E eu sou Walter Lima.
9: O Supremo Tribunal Federal vai definir se a Justiça pode autorizar a quebra de sigilo telemático em fiscalizações de tributos.
8: A decisão final do STF deverá ser aplicada por todo o judiciário do país. Marcelo Della Libera.
10: O caso começou com uma ação da União que pediu acesso a e-mails e arquivos armazenados em nuvem de um investigado para apurar um suposto esquema de emissão de notas fiscais falsas. No recurso ao Supremo, a União sustenta que o Marco Civil da Internet permite, mediante ordem judicial, o acesso a dados armazenados.

0: armazenados também em processos de outras áreas. O relator ministro Dias Toffoli destacou que a discussão envolve, de um lado, o direito à privacidade e ao sigilo das comunicações e, de outro, o interesse público na arrecadação de tributos. Ainda não há data para o julgamento do mérito no Supremo.
1: Acordo homologado pela Justiça do Trabalho prevê medidas para combater o assédio eleitoral na administração pública da Paraíba.
2: O Estado também vai pagar indenização por dano moral coletivo. Samanta Flor.
3: O acordo foi firmado entre o Ministério Público do Trabalho e o Estado da Paraíba. A previsão é de ações para identificar e coibir práticas de assédio eleitoral e também discriminatórias nas relações de trabalho da administração estadual. O Estado ainda vai pagar R$200 mil por dano moral coletivo em 20 parcelas. A decisão prevê multa em caso de descumprimento.
1: Mesários preparam sessões eleitorais antes da abertura da votação.
2: Equipes orientam o eleitorado e garantem o funcionamento das sessões. Estevam Furtado.
4: No dia 4 de outubro, as sessões eleitorais vão funcionar das 8 da manhã às 5 da tarde, no horário de Brasília. Durante o pleito, mesárias e mesários conferem a identificação, registram a presença, liberam a urna e orientam eleitoras e eleitores sem interferirem na escolha do voto. Celulares e outros equipamentos que possam gravar ou transmitir imagens devem ficar desligados e guardados no local indicado pelos mesários, enquanto a pessoa vota. Ao final do horário de votação, a equipe imprime o boletim de urna e encaminha a mídia de resultado para a transmissão dos dados.
1: Condenação por violência doméstica é fundamento suficiente para obrigar agressor a participar de grupo reflexivo como condição de suspensão da pena.
2: O entendimento é do STJ, Fátima Uchoa.
5: Um homem condenado por violência doméstica teve a execução da pena suspensa desde que cumprisse algumas condições, como a de frequentar 5 sessões de grupo reflexivo. O Tribunal de Justiça do Rio de Janeiro afastou essa condição por entender que não houve fundamento específico para determiná-la, o que resultou em recurso do Ministério Público. O STJ restabeleceu a obrigação. Segundo o relator ministro Rogério Schietti Cruz, o juiz só precisa apresentar justificativa específica se decidir não aplicar a medida. Para o ministro, os grupos buscam responsabilizar o agressor e ajudar a romper o ciclo de violência doméstica.
1: Justiça bloqueia 146 milhões de empresas acusadas de envolvimento em garimpo na terra indígena Yanomami.
2: A decisão é fruto de um pedido do MPF, Vanessa Pereira.
6: Segundo a ação, a cassiterita era extraída clandestinamente da terra indígena Yanomami, em Roraima, transportada por aeronaves a partir de pistas de pouso clandestinas, registrada como se fosse produção de cooperados e, em seguida, adquirida pela White Soul de Metalurgia e Mineração Limitada, que transformava o minério em lingotes de estanho. Com isso, além do bloqueio de bens, direitos e valores, a Justiça também determinou que a Receita Federal informe os dados de faturamento das 4 empresas de 2021 a 2025. Essas informações servirão de base para sanções e eventual revisão de valores bloqueados.
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1: Uma boa noite.
2: E até amanhã.
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1: Eu sou Humberto Pinheiro e estes são os destaques de hoje do Jornal do Senado, que começa agora. O Congresso vai iniciar a análise da medida provisória que proíbe as bets em todo o país. CCJ analisa punições para quem desiste de criança adotada. Sancionada lei que cria Universidade Federal da Fronteira Norte em Oiapoque, no Amapá. Boa noite. Já está no Congresso Nacional a medida provisória 1394 de 2026, que proíbe em todo o país as chamadas bets. Pelo texto, que será analisado por uma comissão mista de senadores e deputados federais, antes de ser votado pelos plenários da Câmara e do Senado, a restrição valerá para as apostas sobre eventos reais de temática esportiva e sobre eventos virtuais de jogos online. As informações com o repórter Alexandre Campos.
2: Além de acabar com as atuais concessões no prazo de 30 dias, a MP prevê o bloqueio do acesso a sites e aplicativos de apostas. As empresas que exploram a atividade não terão direito a qualquer indenização nem a devolução do valor que repassaram ao governo pela outorga do serviço. A conta vinculada a algum operador que continuar explorando ilegalmente a atividade será bloqueada e os valores serão destinados ao Fundo Nacional de Segurança Pública. O dinheiro referente a jogos não apurados e os recursos de prêmios de apostas, cujo resultado tiver sido concluído antes da vigência das novas regras, deverão ser devolvidos aos apostadores. O texto ainda veda publicidade, propaganda e patrocínio relacionados a esse tipo de atividade e impõe obrigações aos provedores de aplicações de internet e lojas virtuais, como o impedimento de oferecer produtos ou serviços referentes a apostas. O vício em bets tem levado famílias ao endividamento e há mais registros de casos de depressão e de ansiedade, com aumento do risco de suicídio, problemas que, de acordo com o governo, motivaram a edição da medida provisória. A população pode se manifestar sobre a MP clicando em consulta pública no endereço senado.leg.br/e-cidadania.
1: O Congresso também recebeu o projeto de lei do Executivo que tipifica crimes relacionados às bets. O texto torna crime tanto a exploração quanto a publicidade de bets, tipificando 5 condutas como criminosas. A proibição das bets prevista em medida provisória já está valendo, mas o projeto que trata dos crimes ainda precisa ser votado pela Câmara e pelo Senado para virar lei e entrar em vigor. A Comissão de Constituição e Justiça do Senado deve discutir uma alteração no Estatuto da Criança e do Adolescente para punir adultos que desistem do processo de adoção. A proposta busca introduzir sanções específicas para desencorajar a chamada desistência tardia, quando a criança já consolidou laços afetivos com os adotantes. Repórter Douglas Castilho.
3: De 2019 a 2024, mais de 2 mil crianças registradas para adoção passaram por pelo menos um processo de devolução, segundo dados do Conselho Nacional de Justiça. Foi pensando nesse cenário que o ex-senador Major Olímpio apresentou o projeto de lei que estabelece sanções para os adotantes que desistirem durante o processo. A relatora da proposta na Comissão de Direitos Humanos, senadora Damares Alves, do Republicanos do Distrito Federal, falou das consequências dessa espécie de segundo abandono.
4: Agravam ainda mais a vulnerabilidade de crianças e adolescentes que, por vezes, já sofrem trauma anterior de exclusão ou perda da família de origem.
3: A proposta prevê punições como o pagamento de indenização e até responsabilização por crime de abandono de incapaz, se a desistência ocorrer após a sentença judicial definitiva de adoção.
1: Foi sancionada a lei aprovada pelo Senado que cria a Universidade Federal da Fronteira Norte, com sede em Oiapoque, no Amapá. Repórter Rodrigo Rezende.
5: A Universidade Federal da Fronteira Norte, a UFFN, terá sede em Oiapoque, na fronteira com a Guiana Francesa, e será vinculada ao Ministério da Educação. O campus da Unifap, Universidade Federal do Amapá, que fica no município, passa a integrar a nova universidade, com a transferência dos cursos, estudantes e cargos. A UFFN terá como objetivos oferecer graduação e pós-graduação, desenvolver pesquisa, extensão e cultura e promover a inovação e o desenvolvimento regional. O presidente do Senado, Davi Alcolumbre, destacou o papel da instituição na formação de profissionais e pesquisadores, principalmente com a possível exploração de petróleo na região.
6: De formarmos capacidade intelectual na academia, na universidade, no conhecimento, nessa nova perspectiva das riquezas da exploração do petróleo e das riquezas que o petróleo pode proporcionar para o Brasil e vai proporcionar para a Amazônia, de conhecimento, de inteligência, e a universidade, só ela é capaz de gerar todas essas perspectivas.
5: Para 2027 e 2028 estão previstos investimentos de 20 milhões de reais por ano na nova universidade.
1: Uma proposta em análise na Comissão de Educação propõe que bibliotecas de escolas públicas disponibilizem livros sobre proteção à mulher. Obras que abordem o tema e igualdade entre homens e mulheres também devem constar nos acervos. A medida tem como objetivo atuar preventivamente no combate à violência contra o público feminino e deve ser adotada conforme a previsão orçamentária. A relatora, senadora Ivete da Silveira, do MDB de Santa Catarina, enfatiza que a iniciativa pode ser implementada de forma gradual. Para ela, o acesso a obras literárias, informativas e pedagógicas sobre esses assuntos contribui para o desenvolvimento de atitudes compatíveis com a dignidade da pessoa humana e com a não discriminação.
7: Nem só de violência vive o Brasil. Ele vive também de uma capacidade de reagir a ela.
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1: O Tribunal Superior Eleitoral decidiu que o e-título poderá ser usado normalmente nos dias das eleições, inclusive para download. A novidade vale para os 2 turnos de votação. Mais detalhes com o repórter Herman Kulitz.
11: Os cidadãos poderão usar o aplicativo e-título normalmente nos dias da votação, inclusive para download. Isso vale tanto para o primeiro turno quanto para o segundo. O anúncio foi feito pelo presidente do TSE, ministro Cássio Nunes Marques, destacando as funcionalidades.
12: A Justiça Eleitoral iniciou o envio de notificações oficiais pelo aplicativo e-título. A iniciativa busca facilitar o acesso a informações importantes para o exercício do voto, como a consulta antecipada ao local e a sessão de votação. Reforçamos, portanto, a recomendação para que eleitoras e eleitores mantenham o aplicativo atualizado, façam o primeiro acesso e confiram seus dados com antecedência.
11: De acordo com o TSE, quem tem biometria cadastrada e fotografia digital poderá utilizar o e-título como documento oficial de identificação na hora de votar, apresentando o documento diretamente pelo celular ao mesário. Não serão aceitas capturas de tela nem documentos sem foto.
1: 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Com com trabalhos técnicos de Eliseu Caires. O Jornal do Senado fica por aqui. Acompanhe agora as notícias da Câmara dos Deputados. Boa noite e até amanhã.
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13: Câmara analisa a destinação de percentuais mínimos de recursos ao esporte.
14: Projeto de lei cria uma política nacional de educação para jovens e adultos.
13: Parlamentares apresentam propostas para fiscalizar a qualidade da água.
14: Boa noite. Encerramos hoje o projeto de gravação de edições do Jornal Câmara dos Deputados em emissoras da rede Câmara de Rádio neste ano de 2026. Este programa está sendo produzido diretamente da cidade de Vitória da Conquista, com a participação do colega Guilherme Barbosa, da Rádio Câmara de Vitória da Conquista. Eu sou Márcio Aquilissardi, bem-vindo, Guilherme.
15: Boa noite, obrigado, Márcio. É uma honra profissional participar da apresentação desse jornal da Câmara dos Deputados, dentro da Voz do Brasil. Vamos agora às notícias da Câmara dos Deputados. O Wellington Roberto.

0: do PSD da Paraíba apresentou proposta de fiscalização e controle para verificar a origem e a regularidade da água utilizada na fabricação de refrigerantes e cervejas no Brasil. A iniciativa prevê a revisão das autorizações realizadas nas fábricas nos últimos 5 anos.
1: Wellington Roberto quer saber se as empresas usam água mineral dentro dos padrões exigidos pelos órgãos de controle. O deputado também solicita explicações sobre a ausência nos rótulos dos refrigerantes de informações relacionadas à origem da água utilizada na produção.
0: Júlio Arcoverde, do PP, quer discutir a prestação dos serviços de abastecimento de água e esgotamento sanitário no estado do Piauí. O deputado cita relatos de falhas no fornecimento e defende mais acompanhamento da execução dos contratos de concessão.
1: Júlio Arcoverde sugere reunir representantes da concessionária, de órgãos reguladores e do poder público em uma audiência sobre o tema. Ele explica que o objetivo é avaliar a fiscalização do setor e discutir medidas para melhorar a qualidade e a continuidade dos serviços prestados.
2: Saúde.
0: Dorinaldo Malafaia, do PDT do Amapá, defende a aprovação de projeto de lei complementar que inclui o combate à malária entre os objetivos da atuação conjunta da União, dos estados, do Distrito Federal e dos municípios. A proposta prevê ações articuladas aos processos de licenciamento ambiental.
1: Dorinaldo Malafaia alerta que grandes empreendimentos instalados em regiões com alta incidência de malária devem considerar durante o processo de licenciamento os riscos da doença. O deputado avalia que a cooperação entre os entes federativos pode fortalecer a prevenção e o controle.
2: Segurança Pública.
0: Sargento Faur, do PL do Paraná, defende o aumento das penas para motoristas alcoolizados que causarem acidentes com vítimas. Ele cita casos recentes de atropelamentos fatais e mortes de motociclistas provocados por condutores embriagados.
3: Eu apresentei, baseado nessa carnificina que estamos vivendo no trânsito, um projeto duríssimo, que ele aumento de pena, reclusão de 6 a 20 anos quando o motorista sob influência de álcool ou outra substância psicoativa provocar morte no trânsito. Crime inafiançável. Ou seja, chega de fiancinha de 3 mil, de 1.000, de 2 mil. Não, vai ficar preso até decisão judicial. Multas mais severas.
1: A proposta também prevê 10 anos de suspensão da carteira de motorista em casos de morte e 7 anos quando houver invalidez permanente da vítima. Para Sargento Faur, as mudanças evitam a sensação de impunidade e tornam mais rigorosa a punição para crimes cometidos por motoristas embriagados.
0: Favorável à redução da maioridade penal de 18 para 16 anos, Paulo Freire Costa, do PL de São Paulo, considera que as regras atuais de punição para adolescentes precisam levar em conta a gravidade dos acontecimentos. Ele é um dos autores de PEC sobre o tema.
1: O texto assinado por Paulo Freire Costa também inclui a responsabilização penal de adolescentes maiores de 12 anos que cometam crimes violentos e hediondos. A justificativa aponta que o limite de 3 anos de internação pode estimular o recrutamento de menores para a prática de crimes.
2: Justiça.
0: Projeto de Alexandre Guimarães, do MDB do Tocantins, cria regras para punir a chamada litigância abusiva reversa. A proposta prevê punições para réus que descumpram decisões judiciais de forma reiterada ou apresentem recursos sucessivos apenas para atrasar as determinações da justiça.
1: De acordo com Alexandre Guimarães, grandes litigantes costumam transformar a demora dos processos em estratégia de negócio, o que sobrecarrega o judiciário. Para ele, a medida combate o abuso de poder econômico nos tribunais e assegura que as decisões sejam cumpridas.
2: Educação.
0: A Câmara analisa a criação de uma Política Nacional de Educação de Jovens e Adultos. A proposta pretende avançar na construção de medidas para estimular milhões de brasileiros que não conseguiram concluir os estudos. A repórter é Maria Neves.
4: A Comissão de Educação da Câmara dos Deputados aprovou o projeto que institui a Política Nacional de Educação de Jovens e Adultos. Pela proposta, o poder público deverá adotar ações para assegurar o acesso e a permanência na escola de todos os cidadãos que não concluíram o ensino

fundamental ou médio na idade própria. Dentre as medidas previstas estão a busca ativa de estudantes que abandonaram os estudos, a previsão de orçamento próprio para o programa em igualdade de condições com o ensino regular e a oferta de bolsas de estudo. Ainda de acordo com o texto aprovado, a União deverá oferecer

0: ter cursos em horários flexíveis, inclusive aos fins de semana. Para a deputada professora Luciene Cavalcante, do PSOL de São Paulo, que integra a Comissão de Educação, a proposta é fundamental, uma vez que o Brasil ainda conta com milhões de pessoas que não concluíram a educação básica.
1: Hoje, no nosso país, mais de 1.000 cidades não têm sequer uma turma de EJA. Isso é um escândalo. Quando a gente vai olhar que são quase 70 milhões de brasileiros que hoje não concluíram a educação básica.
0: O projeto ainda determina a formação de professores especializados e a realização de concursos públicos para a contratação de profissionais específicos para a formação de jovens, adultos e idosos. Os governos também terão de assegurar aos alunos da modalidade de jovens e adultos participação igualitária em programas de material didático, transporte, alimentação e assistência à saúde. Além disso, as instituições de ensino deverão oferecer espaço para acolhimento de crianças entre 4 e 12 anos, sob a responsabilidade de estudantes jovens, adultos ou idosos. A proposta que institui a Política Nacional de Educação de Jovens e Adultos ainda será analisada pelas comissões de Finanças e Tributação e de Constituição e Justiça. Da Rádio Câmara de Brasília, Maria Neves.
2: Economia.
3: Lucas Ramos, do PSB de Pernambuco, apoia a criação de regras mais claras para responsabilizar os sócios pelas obrigações que permanecem após a extinção de uma empresa. A proposta, segundo ele, protege credores, trabalhadores e fornecedores, além de ampliar a segurança jurídica.
4: Relator da matéria na Comissão de Indústria, Comércio e Serviços, Lucas Ramos avalia que a mudança contribui para reduzir disputas judiciais e fortalecer o ambiente de negócios. Ele afirma que a medida ajuda a coibir o uso indevido da personalidade jurídica para evitar o cumprimento de obrigações.
3: O projeto de Júnior Ferrari, do PSD do Pará, amplia a desoneração tributária para serviços de conservação, modernização e reparo de embarcações listadas no Registro Especial Brasileiro. O texto também inclui as empresas brasileiras de navegação como beneficiárias do Renaval, o programa de incentivo ao setor.
4: Júnior Ferrari alega que a reforma tributária acabou com benefícios que garantiam a competitividade do setor de reparos navais. Ele entende que as mudanças são necessárias para preservar empregos, atrair investimentos estrangeiros e manter a infraestrutura de atendimento à frota brasileira.
3: Juarez Costa, do Republicanos de Mato Grosso, integra a Frente Parlamentar em Defesa do Mutualismo. O grupo pretende acompanhar a regulamentação do sistema em que associados dividem os custos de proteção de seus bens como alternativa ao seguro tradicional.
4: Juarez Costa apoia a articulação entre o poder público, entidades do setor e a sociedade civil para fortalecer esse modelo de proteção patrimonial. A frente também busca contribuir para a aplicação das regras estabelecidas pela lei que regulamentou o mutualismo no país.
2: Agricultura.
3: Produtores rurais endividados poderão ter até 25 anos para pagar seus financiamentos, conforme substitutivo apresentado por Dilceu Esperafico, do PP do Paraná. O relatório do deputado também estabelece carência de até 3 anos para o início dos pagamentos.
4: Dilceu Esperafico considera que a renegociação das dívidas pode ajudar os produtores afetados por perdas na safra, aumento dos custos de produção ou dificuldades na comercialização. O texto também prevê a suspensão de cobranças judiciais durante o período de adesão ao programa de renegociação.
3: Raimundo Costa, do PSD da Bahia, é autor de projeto que cria um selo nacional para a identificação de pescado proveniente da pesca artesanal sustentável. A proposta também institui um programa de rastreabilidade para informar a origem do produto e a comunidade responsável pela captura.
4: Raimundo Costa aponta que a certificação pode aumentar o valor comercial do pescado artesanal, ampliando o acesso a mercados diferenciados. O texto prevê também que produtos certificados tenham prioridade em compras públicas, feiras e ações de promoção comercial.

0: trabalho.
1: Mauro Benevides Filho, do União do Ceará, apoia a PEC que reduz de 44 para 40 horas semanais a jornada, com 2 dias de descanso a cada 5 trabalhados e sem redução salarial. Ele ressalta a importância da mudança para o bem-estar da população.
2: Eu bato muito que para você crescer, você tem que melhorar na sua função estudando. O que é que essa emenda constitucional está fazendo? É tentando reduzir, em vez de um dia por semana de folga, de lazer, de cuidar da casa, enfim, do que seja, de estudar, é reduzir de 5 por 2. O que é isso? É trabalhar 5 dias e conseguir folgar 2. Isso não significa que sábado e domingo não poderão trabalhar. Poderão sim. Você pode substituir um dia da semana, quarta-feira, trabalhar no sábado e assim por diante. Ou seja, a emenda constitucional prevê isso.
3: Mauro Benevides Filho considera que a redução da jornada também pode aumentar a produtividade. Segundo o parlamentar, empresas que já adotaram a escala de 5 dias de trabalho por 2 de descanso relatam funcionários mais motivados e redução das faltas justificadas por atestados.
1: Zé Adriano, do PP do Acre, apresentou requerimento para a realização de audiência pública para debater o fim da escala 6x1. O deputado propõe ouvir representantes da construção civil sobre os possíveis impactos da mudança nos custos, na produtividade e na manutenção dos empregos.
3: Zé Adriano considera que a construção civil deve participar do debate por empregar grande contingente de trabalhadores e depender intensamente de mão de obra. Ele avalia que a audiência pode contribuir para a análise das propostas sobre o tema que tramitam no Congresso Nacional.
1: Missionário José Olímpio, do PL de São Paulo, apresentou o projeto que autoriza a criação de um Programa Nacional de Proteção a Motofretistas e Mototaxistas. A proposta prevê recursos federais para municípios e o Distrito Federal oferecerem gratuitamente equipamentos de segurança e cursos de qualificação.
3: Missionário José Olímpio defende a priorização de trabalhadores de baixa renda com adesão voluntária aos cursos e sem novos custos para a categoria. Segundo o deputado, o objetivo é reduzir os acidentes e as mortes no trânsito relacionados ao uso profissional de motocicletas.
1: Ercílio Coelho Diniz, do MDB de Minas Gerais, apresentou o projeto que cria o Programa Nacional de Requalificação Profissional para pessoas acima de 45 anos. Segundo ele, o objetivo é oferecer cursos gratuitos de tecnologia e serviços digitais, bolsas de qualificação e incentivos para empresas que contratarem os beneficiários.
3: O projeto de Ercílio Coelho Diniz também prevê prioridade para pessoas desempregadas há mais de um ano. O deputado argumenta que a iniciativa combate o etarismo no mercado de trabalho e reduz o desemprego prolongado entre trabalhadores com mais de 45 anos.
0: Esporte.
1: A Câmara analisa uma proposta que prevê a destinação de recursos ao esporte. A repórter Paula Bittar tem mais detalhes sobre a medida.
4: A Comissão de Constituição e Justiça da Câmara aprovou uma proposta de emenda à Constituição que estabelece que União, Estados, Distrito Federal e Municípios deverão destinar anualmente pelo menos 1% da receita de impostos à promoção do desporto educacional e de alto rendimento. Além de definir percentuais mínimos, a proposta propõe um sistema de repasse de recursos entre os entes federativos para viabilizar políticas públicas integradas. Assim, do mínimo previsto para a União, 25% serão destinados aos estados e ao Distrito Federal e 25% aos municípios. Os critérios de rateio dos recursos serão definidos em lei complementar. O relator na comissão, deputado Helder Salomão, do PT do Espírito Santo, defende que a destinação de recursos mínimos pode colaborar para o incentivo ao esporte desde cedo.
5: A escola é a primeira oportunidade que o jovem, que o adolescente tem de começar a prática esportiva. E muitas escolas não têm a estrutura necessária, não têm o apoio. Nós precisamos ter recursos disponíveis, e nós estamos falando de 1% do total dos impostos arrecadados, para investimento em infraestrutura nas escolas do nosso país. Eu tenho certeza que nós vamos revelar muito mais talentos.
4: Segundo Helder Salomão, no futuro, mais dinheiro investido se transformará em mais medalhas para o país.
5: Hoje, nós temos o Bolsa Atleta, que é uma experiência bem-sucedida, porque vários ganhadores de medalha nas Olimpíadas que o Brasil participa são

0: de atletas que tiveram o apoio do Bolsa Atleta. Eu acredito que nós, ao aprovarmos essa PEC e ela se transformar numa legislação que garante recurso para infraestrutura e apoio aos nossos jovens, adolescentes, nós teremos muitos talentos. O Brasil vai se destacar muito mais nas Olimpíadas, nas competições nacionais e internacionais.
1: A análise da proposta pela CCJ é apenas o primeiro passo da tramitação na Câmara. Agora, a PEC que destina recursos para o esporte, assim como outras que estão sendo analisadas em conjunto e tratam do mesmo tema, precisa passar por uma comissão especial e pelo plenário em 2 turnos de votação. Da Rádio Câmara, de Brasília, Paula Bittar.
2: A Câmara analisa projeto que cria uma política nacional para ampliar o acesso de crianças e adolescentes com autismo a atividades esportivas adaptadas. Autor da matéria, André Fufuca, do PP do Maranhão, afirma que a iniciativa utiliza o esporte como ferramenta de desenvolvimento, autonomia e inclusão social.
3: A matéria prevê a criação de núcleos e centros de esporte inclusivo e a capacitação de profissionais para atender esse público. André Fufuca destaca também a integração de ações nas áreas de esporte, educação, saúde e assistência social.
2: Termina agora esta edição especial do Jornal Câmara dos Deputados, produzida e apresentada pela Rádio Câmara de Brasília, em parceria com a Rádio Câmara de Vitória da Conquista, integrante da Rede Câmara de Rádio.
3: Eu agradeço ao Guilherme e a toda a equipe da Câmara de Vereadores de Vitória da Conquista pelo excelente trabalho conjunto.
2: Obrigado à Câmara dos Deputados por esta oportunidade. Este programa teve trabalhos técnicos de Everson Urani e apresentação de Márcio Aquilissardi e Guilherme Barbosa. Boa noite.
3: O Jornal Câmara dos Deputados volta amanhã. Fique agora com as notícias do Tribunal de Contas da União.
4: Minuto do TCU.
5: O Tribunal de Contas da União lançou um novo episódio do videocast Diálogos com o TCU sobre os impactos das apostas esportivas online, conhecidas como bets. O programa trata de endividamento, saúde pública, lavagem de dinheiro, mercado ilegal e a atuação do Estado no setor. Em 2024, as bets movimentaram cerca de R$130 bilhões no Brasil. A auditoria do TCU identificou que plataformas não autorizadas...
4: 8 horas. 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

Coisa linda! 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

0: tá, Simone. Vem cá. Quero ter uma palavrinha séria com você.
1: Se é pra brigar, briga em casa.

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